0: 3 horas.
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Tem que ser a muito lado para que as coisas comecem a aparecer e comecem a ser descobertas pelas pessoas. E isso é outra guerra. Guerra entre aspas. É uma guerra mais árdua, porque há muita gente também todos os dias.

0: 3 horas.
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porque é que começa agora? Tenho que trabalhar muito. Eu trabalho muito, todos os dias estudo, ou seja, viola, ou seja, piano, ou seja, órgão. Todos os dias trabalho, todos os dias estou a compor. A gente tem que se dedicar a isto mesmo a fundo. Preciso ter muito trabalho, muita dedicação e muitas horas perdidas. Eu posso dizer que os meus últimos anos de conservatório eu já estudava 6 horas de piano por dia. Portanto, não é fácil. Temos que ter dedicação, temos que nos dedicar a isto. E isso é o conselho maior que eu dou. Muito.

0: 4 horas.
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Crianças pela Paz é um projeto que eu tinha na cabeça já há alguns anos. Com a pandemia depois consegui desenvolver a minha cabeça, obviamente, melhor. E é um projeto que veio como finalidade doar instrumentos musicais e bolsa de estudo à criança refugiada e criança carenciada também. O projeto em si é um projeto que vê uma série de cantoras muito conhecidas, todos a fazer um dueto com uma criança. São todos duetos que vêm do repertório do cantor e depois há um tema com todos eles, todos. De repente em estúdio tinha qualquer coisa como uns 60 entre cantores e crianças, ou 60 pessoas. Foi uma maluquice, mas gostei imenso. Espero que se repita.

A próxima vez que alguém jurar que a Terra é plana ou que Portugal foi sempre um só rosto, uma só cor, uma só verdade, não discuta. Pergunte só isto: se o nosso fado é castiço, porque é mestiço, de qual desses avós é que ele herdou a certeza?

0: 5 horas.
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cada vez as pessoas envelhecem mais tarde, né? Vão mais tarde para as instituições, o que é bom, porque ficam até mais tarde nas suas casas, mas quando vão também já vão normalmente em estados mais difíceis, mais dependentes. Portanto, eu acho que as IPSS enfrentam uma situação um bocadinho complicada, porque podia haver mais apoios, e acho que é um trabalho que não é muito valorizado a nível da nossa sociedade, porque somos nós que muitas vezes somos a família, as minhas colegas, as ajudantes do lar, estão ali 24 horas com eles, e acho que é um trabalho que devia ser mais valorizado a todos os níveis.

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estás numa relação e já não sabes muito bem porque é que continuas lá, há uma pergunta importante. Se tirasses o medo da equação, continuavas? Se não tivesses medo de desiludir ninguém, de ficar sozinho, do julgamento dos outros, do desconhecido, escolherias exatamente a vida que estás a viver hoje?

há relações que continuam por amor e há outras que continuam por hábito, medo, culpa ou lealdade. E crescer também é perceber esta diferença e aceitar que nem todas as pessoas que começam a viagem connosco vão chegar ao mesmo destino. Isso não apaga a história, só significa que a vida continuou a andar.

7 horas. 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

As rádios regionais, como a Rádio de Portimão, têm dado imenso foco a este meu projeto ao longo dos anos e é muito importante. É uma forma de nós chegarmos às pessoas através da rádio, que eu acho que é aí que a música tem que estar assente.

pai. Desafiou-me para musicar um poema chamado Se ao menos eu te odiar. Tem a ver com a correspondência do amor e que nem toda a força do amor consegue vencer algumas contrariedades que a própria vida tem, que as próprias pessoas têm, feitios, maneiras de ser, maneiras de pensar. E às vezes seria mais fácil alguém odiar a outra pessoa

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talvez uma das perguntas mais importantes que possamos fazer a nós próprios seja esta: se eu já não precisasse provar o meu valor a ninguém, o que é que eu faria de diferente?

Deixa-me adivinhar. Faço lembrar a tua Maria. 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Minha voz irrita, como a dela irritava em dias de jogo. Por isso é que ela foi embora. E tu aqui, sozinho, como a deixaste tantas vezes. Ora, estes dias. Ai, Manel. Agora tens duas opções. Pegas nesta moeda e vais buscar mais um? Ou atiras ao mar e esperas que ela volte?

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2: O Programa Regional Algarve 2030 prevê lançar 18 avisos para candidaturas a fundos europeus até agosto de 2027. A dotação global ultrapassa os 32 milhões de euros. Os avisos abrangem áreas como inovação, investigação, digitalização, biotecnologia, eficiência energética e descarbonização. Está ainda prevista uma verba adicional de 32 milhões de euros para habitação, a custos acessíveis, alojamento para estudantes e casas de função. Na primeira fase, serão lançados 6 avisos até ao final deste ano, com uma dotação de 6,28 milhões de euros. A divulgação antecipada pretende dar maior previsibilidade a empresas, instituições e outros potenciais beneficiários, permitindo preparar atempadamente as candidaturas. Mais de 1.800 bombeiros de 308 corporações e 16 nacionalidades participam no dia 26 de setembro na 8ª edição dos Escadórios da Humanidade, em Braga. A prova realiza-se nos Escadórios do Bom Jesus do Monte, classificado como Património Mundial da Unesco, e desafia os participantes a subir 566 degraus num percurso de 615 metros e com um desnível de 116 metros. Os bombeiros fazem um percurso equipados com o respectivo equipamento de proteção individual. Mais do que uma competição desportiva, a organização apresenta o evento como uma homenagem aos bombeiros e aos valores de coragem, solidariedade, resiliência e espírito de missão. Começa esta sexta-feira em São Bartolomeu de Messines a 16ª Festa das Tradições. O certame decorre até domingo no Parque de Feiras e Exposições com a entrada livre. A gastronomia é assegurada por 12 associações da freguesia. Carla Benedito, presidente da Junta de Freguesia, destaca a importância dessa participação.
3: Temos uma característica. Aqui, os comes e bebes são todos explorados pelas associações da freguesia. Vão estar representadas 12. Isto é também uma maneira das associações também colaborarem connosco e terem aqui também mais uma fonte de rendimento. Sabemos que a sobrevivência das associações está cada vez mais difícil.
2: A programação da Festa das Tradições inclui no sábado o 42º Festival Nacional de Folclore, organizado pelo Rancho Folclórico de São Bartolomeu de Messines e que contará com a participação de grupos de várias regiões do país.
3: E temos também uma característica, foi inserir na nossa Festa das Tradições o Festival de Folclore, que era feito numa outra data, e nós, em parceria aqui com o Rancho Folclórico de São Bartolomeu de Messines, achamos por bem inseri-lo aqui na nossa Festa das Tradições. São 5 ranchos folclóricos em que está representado todo o nosso país.
2: Música, artesanato, produtos locais e jogos tradicionais completam o programa dos 3 dias. A Presidente da Junta deixa o convite à população e a quem visita o Algarve.
3: Quero convidar toda a população, todos os algarvios e não só, os visitantes também, nesta altura em setembro. Sabemos que o Algarve também deve visitar por muitas pessoas que se encontram cá de férias. Não deixem de visitar a nossa freguesia, o nosso parque de feiras e exposições, com esta nossa Festa das Tradições, onde podem degustar a comida tradicional, a música e artistas também daqui da nossa zona, que favoreçam, que realcem a música tradicional e as tradições das nossas gentes.
2: A Festa das Tradições é organizada pela Freguesia de São Bartolomeu de Messines, com o apoio do município de Silves. A Federação Regional das Associações de Pais do Algarve promove este sábado em Lagoa o primeiro encontro associativo, o FRAP Algarve. A iniciativa decorre entre as 2 e as 6:30 da tarde no auditório da Escola Secundária Padre António Martins de Oliveira, sob o mote Capacitar, Deliberar, Cooperar. O programa inclui uma sessão sobre contabilidade e fiscalidade das associações de pais e a Assembleia Geral da Federação. Está também prevista a assinatura de protocolos de parceria com várias entidades e, a partir das 5 da tarde, o encontro abre-se à comunidade com uma sessão sobre parentalidade consciente e educação, dinamizada por Tiago Malta. A participação nesta sessão é gratuita, mas requer inscrição prévia. A Mexilhoeira Grande recebe este sábado mais uma edição de Nossa Cultura Sai à Rua, iniciativa integra as Jornadas Europeias do Património, este ano dedicadas ao tema Reviver, Resistir, Reinventar. A partir das 16h, o Adro da Igreja recebe produtos locais, gastronomia e doçaria, artes e ofícios tradicionais, oficinas e animação musical e folclórica. O programa inclui a iniciativa Olha a Modinha, oficinas de empreita e esteiras e o Vamos Dar um Pezinho. Às 21h atuam os Brasa Doirada, seguindo-se a tradicional desfolhada, à moda antiga e à baile no Adro.

8 a 20 de setembro, São Bartolomeu de Messines recebe a 16ª Festa das Tradições, com a participação das associações locais. 3 dias para celebrar as nossas raízes ao som da música, entre artesanato, gastronomia, produtos locais e jogos tradicionais. No palco, Luís Godinho, Orquestra Garve Fol, Clube da Batucada da Casa do Povo de Messines, Algarve Marafado, João Paulo Cavaco, Sopa de Pedra e da Balada. E no dia 19, o 42º Festival Nacional de Folclore, integrado na Festa das Tradições. 16ª Festa das Tradições, de 18 a 20 de setembro, no Parque de Feiras e Exposições de São Bartolomeu de Messines. Organização: Freguesia de São Bartolomeu de Messines. Apoio: Município de Silves.

através das redes sociais, no Facebook, no Instagram, a Viviane Artist, também no YouTube. Pronto, podem ver lá os meus vídeos, ir acompanhando os meus concertos e mandar-me também algumas mensagens. Eu tento sempre responder e vou divulgando assim as coisas que eu vou fazendo.

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1: No episódio de hoje, vou falar-vos do livro Cidade em Ruínas, de Don Winslow, editora HarperCollins. Don Winslow acaba esta trilogia em grande. Depois de, nos episódios 105 e 263, ter-me referido aos outros dois livros, eis que temos um final digno de uma grande história. Quando Danny fugiu de Rhode Island com um filho de ano e meio e um pai senil, estava longe de imaginar-se sócio de dois hotéis e a viver numa mansão. Agora era um magnata, uma das grandes figuras do jogo.

0: O rival tem quase finalizada a compra. Porém, quem ficar com o velho Lavínia terá o controle da cidade. Mas valerá a pena meter-se naquele negócio? Finalmente, tem paz e estabilidade na vida, com uma nova relação com uma psicóloga. Para que meter-se noutro hotel? Claro que os únicos que têm paz e sossego são os mortos. No fundo, tudo é ilusório, porque quem tem um passado como ele, ter dinheiro não chega. Ainda tem muitos inimigos e as suas ligações antigas ao crime organizado podem deitar tudo a perder. Mas era preciso decidir, e foi isso mesmo que fez. Desta feita, atira-se de cabeça para o negócio daquele velho hotel. Como sempre, não entra para perder e faz uma oferta irrecusável ao atual proprietário. Está mais que visto que alguém não ficará satisfeito com a situação. A partir daqui, desenterram-se velhas histórias e azedas vinganças, num rastro de destruição e morte que ameaça acabar com todos os sonhos. Boas leituras!
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9 horas. 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

hoje os tempos estão completamente diferentes, hoje para se deixar uma marca já é complicado, mas pelo menos aqueles que eu atingi eu sei que se lembram sempre de mim. E isso é bom, claro que isso é bom.

0: Que fundo esse
1: é assim incontornável, uma voz eterna. E eu, quando era miúda, ouvia Edith. E quando eu cantava aquelas canções, o público ficava realmente muito entusiasmado com as canções da Piaf. Geralmente mantenho sempre uma canção de Edith Piaf. Continuo a interpretar o La Foule, que é um tema muito intenso, que eu gosto muito. O La Vie en Rose, sim, porque eu fiz uma versão no disco e geralmente, é claro, no concerto até gosto de fazer as duas versões. Faço a minha e faço também uma mais parecida com o original, e as pessoas gostam de cantá-la comigo também.

eu não sei como é que é ser artista nos outros países, portanto não tenho termo de comparação. Agora, em Portugal não é fácil, não é? E é cada vez mais difícil porque os lobbies são muito cerrados. Eu falo sempre despoderadamente desta questão, por muito que isto possa prejudicar-me, mas a verdade é que os lobbies da música em Portugal são extremamente cerrados, são muito fechados e dificultam muito a vida de cantoras como eu, que têm alguma dificuldade em se adaptar ao mainstream e em abdicar das suas próprias convicções e valores.

0: 10 horas.
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2: Esta é a edição 693 do Clube Megahertz.
0: Daniel Vieira.
2: Já cá estamos novamente para esta que é a penúltima edição da época Primavera-Verão 2026, o equinócio do outono, ou da primavera, se me estiveres a escutar, por exemplo, no Hemisfério Sul, vai acontecer dia 23, à 1:07 da manhã, hora de Portugal Continental, onde se situam os estúdios do teu clube favorito. Pois é, por aqui, lá vem novamente o fresquinho, mas vamos queimando os últimos cartuchos, não é? Para quem puder, pois claro. Bom, vamos mas é arrancar com a emissão de hoje, como sempre recheada de boas propostas musicais. Temos também recordações e a piada seca do dia, mais logo na segunda parte do episódio de hoje. Para já, tenho um novo tema dos Descendentes, trata-se do quarto single que precede a edição do álbum de estreia, com lançamento previsto ainda este ano e que reforça a identidade sonora que a banda tem vindo a construir desde o início do seu percurso. Escutem então comigo no arranque da emissão Jasmine e os Descendentes. Bem-vindo ao Clube Megahertz.

0: Naturais do Alentejo, Jorge Cruz, Mike e Miguel Costa cresceram em famílias com ligações à música, coincidência que inspirou o nome da banda. Este Jasmin aprofunda a aproximação dos Descendentes a uma sonoridade pop-folk, mantendo presentes as raízes musicais que fazem parte da identidade do trio. Depois de Carta de Despedida, Madrugada Louca e Carolina, o novo single representa mais um passo na evolução artística da banda e antecipa o universo musical que estará presente no seu primeiro álbum.
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0: Os norte-americanos Almost Monday apresentaram esta semana French Kids, o tema de destaque do novo álbum Thank God It's Almost Monday, e que apresenta uma atmosfera leve e despreocupada que evoca viagens, verões europeus e a vontade de escapar à rotina.

0: Entre sonoridades pop, guitarras luminosas e um ritmo contagiante, este French Kids nasce da memória daquelas noites de verão tardias na praia com amigos, captando a liberdade e espontaneidade desses momentos. É o single de destaque do novo álbum Thank God It's Almost Monday, dos Almost Monday, lançado no passado dia 9, curiosamente uma quarta-feira, muito antes de segunda-feira.
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0: Bom, mantenho-me pelos Estados Unidos. A banda The Lumineers editou como single o tema inédito Isabel Fly. A canção integrou originalmente a banda sonora do filme The Starling, de 2021, mas nunca tinha sido lançada publicamente em formato de single ou integrada em álbum, surgindo agora na coletânea que comemora os 25 anos da editora Dual Tone Records de Nashville.

0: A editora independente Dual Tone Records, com sede em Nashville, anunciou o lançamento do álbum comemorativo do seu 25º aniversário, intitulado Keep Pressing On, 25 Years of Dual Tone, agendado para o próximo dia 4 de dezembro. A compilação reunirá 17 faixas de artistas do catálogo passado e presente da editora, incluindo nomes destacados da cena indie e folk, como Shaky Graves, Flip Turn, Abram Alexander ou The Lumineers, que surgem no disco com esta Isabel Fly.
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0: Uma canção cheia de amor, assim é definida Chiquita, a nova canção do colombiano Camilo, que é uma carta à sua filha mais nova, Amaranto, e faz parte do seu 5º e mais recente álbum, Para Quando Sen Mayores, editado na passada sexta-feira, dia 11.

0: unindo três universos musicais distintos numa das colaborações mais inovadoras do ano. Esta Baby Wow junta a superestrela colombiana Karol G à revelação da música alternativa espanhola Judeline e ao multifacetado produtor e artista Rusovski, também com origens espanholas. A faixa que surge no álbum No Me Arrepiendo de Sentir Tanto destaca-se por cruzar o pop urbano latino de grande escala com a estética experimental do alt-pop e do bedroom R&B espanhol, resultando num tema fresco, hipnótico e profundamente contemporâneo.
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0: Em Saudade da Felicidade, Lucas Maia canta sobre um amor que se desvaneceu sem aviso. Filipe Survival e Lucas Maia escreveram a letra em parceria e compuseram também a suave melodia que contam a história de um lar.

0: Lucas Maia afirma-se como um talentoso contador de histórias na cena autoral. Esta saudade da felicidade destaca-se não só pelo seu olhar poético sobre a memória, a nostalgia e a busca por um estado de plenitude que parecia mais simples no passado, mas também como uma obra de forte apelo introspectivo, perfeita para quem aprecia a sensibilidade da canção de autor em língua portuguesa.
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0: Entretanto, a britânica Ellie Goulding lançou na sexta-feira, dia 4, o seu sexto álbum de estúdio, I Know Too Much, pela Polydor Records, acompanhado pela faixa de destaque For Your Entertainment, que escutámos a semana passada. Agora trago-te Fields of Love, outra das faixas presentes na coletânea. Sobre o álbum, Goulding comentou que foi composto tendo como temas o amor e o poder, a confiança e o instinto, as histórias que contamos a nós próprios sobre outras pessoas e aquelas mais estranhas que contamos a nós próprios.

0: a recuperar a estética etérea e eletrizante que a consagrou como uma das vozes mais singulares da pop britânica, esta Feels of Love é uma das faixas lançadas por Ellie Goulding, integrando a edição alargada do seu álbum I Know Too Much. A canção combina a sensibilidade do synth-pop e folktrónica com uma pulsão rítmica e vibrante, construindo um ambiente onde a vulnerabilidade e a euforia se encontram.
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0: Bem, e agora tenho comigo o Carlos Cunha. Ele vem aí com mais um episódio do Pão do Dia.
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3: Meus amigos, continuando a desvendar o meu verão, José Cid, na Expo FACIC, uma noite partilhada com o Hybrid Theory, uma banda de tributo aos Linkin Park. Chocando no José Cid, o José Cid apresentou uma canção, que foi a penúltima, Magia, uma música também celebrizada por José Pinhal, já falecido, e que abrilhantou a noite, foi uma boa surpresa. Penso que já tinha visto um outro concerto de José Cid com esta canção. Mas caiu bem e saltou do palco para aqui. José Cid em grande forma nesse concerto, já editou concertos depois do início do verão, está em grande forma, com 84 anos, penso que é difícil um artista estar em melhor forma do que ele. Em melhor forma vocal e em termos de ânimo. Portanto, vamos ficar com o José Cid, Magia, uma música mais obscura do seu catálogo, mas bem ao jeito dele. Portanto, até para a semana. Voltaremos a encontrar-nos.

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1: Foi o episódio 122 do Espaço Pão do Dia. O Carlos Cunha deu destaque hoje ao José Cid e ao tema magia.
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1: Depois de percorrer o país com a digressão Portugal Encante, Buba Espinho apresenta Enleado, o seu novo single que cruza o canto alentejano, a música popular e outras tradições portuguesas. Venha cá.

0: Este Enleado é mais uma antecipação do novo álbum de Bua Espinho, com lançamento previsto para fevereiro do próximo ano, e surge numa fase particularmente importante da carreira do artista, que já tem marcada a sua estreia na Mel Arena, em Lisboa, a 27 de fevereiro. Neste novo tema, Bua Espinho transforma em música aquele estado de encantamento e desorientação provocado pelo início de uma paixão. A canção retrata o momento em que uma nova pessoa passa a ocupar os pensamentos, os hábitos e a rotina, criando um círculo vicioso do qual, apesar de tudo, não há vontade de sair.
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0: John Legend lançou na sexta-feira, dia 11, o videoclipe de Daylight, o primeiro single do seu próximo álbum, Muse, com lançamento previsto para 23 de outubro, através da Republic Records.

0: John Legend anunciou Muse, o seu próximo longa duração, no início da semana passada, logo após a estreia ao vivo deste Daylight, que apresentou diretamente Nashville durante o especial America's Tailgate da CBS, que marcou o início da temporada da NFL, a Liga Profissional de Futebol Americano dos Estados Unidos.
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0: A britânica Becky Hill lançou o novo single Changes, a mais recente faixa do seu próximo álbum Rebecca, e que oferece mais uma amostra da abordagem de Hill ao álbum, um caos curado de alta intensidade e multi

0: aprofundando a sua estética única de pop folk soturno e alt pop de tom cinematográfico. Este Ritual consolida a identidade dramática de David Kushner, recorrendo a imagens espirituais e profundas para explorar a complexidade da devoção, do desejo e dos ciclos relacionais.
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0: Gosto muito de estar aqui, é o título do álbum de estreia de Mafalda, com edição prevista para 22 de outubro. Integralmente cantado em português, o disco é uma ode à vida e à capacidade de renascimento, e este 1 e 2 é o mais recente single de antecipação.

0: Este 1 e 2 é uma canção sobre dizer não, três letras, tantas vezes ignoradas. Entre o fim e o recomeço, Mafalda encontra vida onde parecia já não poder existir. 1 e 2 sucede a Não Há Nada e Para Ti, continuando a revelar o universo sonoro e imaginário do primeiro álbum de Mafalda. Gosto muito de estar aqui, com a edição prevista para o próximo mês de outubro.
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0: A superestrela global Rema está de regresso com um novo single, Oh No, que chegou na sexta-feira, dia 11, na sequência de Ti, o seu primeiro lançamento a solo do ano.

0: ator Russian que colabora com nomes como Vybz Kartel, Sean Paul, Bad Bunny ou Cardi B. Esta Oh No combina compa, reggaeton, dancehall e afropop, ao mesmo tempo que revela o lado mais nostálgico do nigeriano Rema. As letras divertidas e sedutoras captam a intensidade de uma paixão sustentadas por um refrão irresistível daqueles que Rema faz parecer fáceis.
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0: Soraya Ramos apresenta É Ouro, o quinto e último tema do projeto Five Vibes, encerrando uma série de cinco temas com cinco sonoridades distintas. Com uma sonoridade envolvente e emotiva, É Ouro é uma declaração de amor madura e serena que celebra a cumplicidade, a confiança e a vontade de construir um futuro a dois. E com Ouro, encerro a primeira parte do Clube Megahertz, faço uma pausa de poucos minutos, acompanha-me daqui a pouco para a segunda tranche da emissão de hoje. Até já!

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4: Estamos de volta para a segunda parte do Clube Megahertz.
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4: Estamos, sim senhor, de volta para a segunda etapa desta edição 693, com mais propostas musicais, tempo para recordações e até temos a piada seca do dia para dar mais colorido ao teu dia. Entretanto, para reatar, escolhi a Margarida Vasconcelos. A artista natural de Cabeceiras de Basto revelou que está a preparar o lançamento do seu primeiro álbum de estúdio, com apresentação prevista para o próximo mês de novembro. Um dos temas presentes tem como título Mãe e dá arranque da segunda parte do teu Clube Megahertz. Bem-vindo de volta.

0: projeto de Margarida Vasconcelos resultará de um processo de criação e produção desenvolvido ao longo dos últimos 3 anos, apresentando-se como um trabalho de cariz conceptual e caracterizado pela exploração de diferentes sonoridades. Mantendo o secretismo em redor do tema central do disco, a artista convidou o público a descobrir a narrativa e a identidade da obra através da escuta integral do álbum a quando do seu lançamento em novembro. Para já vamos escutando os avanços como Saudade Bateu, que já escutamos aqui no clube, ou esta Mãe.
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0: Boomerang é o título do single mais recente de Passenger. É mais uma antecipação do seu álbum Wild Love, que tem lançamento previsto para 6 de novembro.

0: Esta Boomerang já é uma das preferidas dos fãs. Muitos pediam o seu lançamento desde que uma demo inicial foi publicada nas redes sociais há 3 anos e após a inclusão da música em atuações ao vivo recentes. Sendo a canção mais antiga do novo álbum, Boomerang é um apelo à mudança e acabou por se tornar um prenúncio da próxima fase da sua vida. Inesperadamente, Passenger encontrou o amor, casou e tornou-se pai. A história e as emoções decorrentes desta trajetória estão documentadas ao longo do álbum Wild Love, nas bancas a 6 de novembro.
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0: Os King of Leon anunciaram esta semana um novo trabalho de estúdio. Trata-se de Oh My Beloved, com um lançamento em conjunto pelas editoras Love Tap e Virgin. O registro teve a primeira composição revelada pela banda, My Old World. Este novo disco é o primeiro desde Can We Please Have Fun, lançado em 2024.

0: norte-americanos Jenny Aiko e Kendrick Lamar juntam-se neste So Good, o tema de destaque de Westside Whimsy, o novo álbum da artista de Los Angeles e a primeira colaboração entre os dois artistas em mais de uma década. Com uma sonoridade R&B descontraída e nostálgica, marcada por sintetizadores quentes, com inspiração no final dos anos de 1990, So Good é um tema romântico sobre atração e entrega mútua. A química entre as vozes de Jenny Aiko e Kendrick Lamar dá forma a um tema intimista, sensual e envolvente.
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0: Beyoncé Knowles Carter revelou uma nova faixa, Can I Watch You, na edição especial de aniversário do seu segundo álbum, Big Day, já disponível. O tema conta com a participação de Pharrell Williams.

0: Beyoncé lançou a edição Deluxe dos 20 anos de B-Day no Spotify no passado dia 3, um dia antes do seu aniversário, celebrado a 4 de setembro. O novo projeto, composto por 31 faixas, é uma reedição do seu segundo álbum de estúdio, B-Day, assinalando as duas décadas do lançamento da obra. Esta versão mais recente inclui algumas músicas inéditas, para além das canções originais de 2006. Embora várias das faixas já tivessem sido divulgadas anteriormente ou aparecido em lançamentos especiais e edições internacionais, uma canção em particular permaneceu praticamente desconhecida dos fãs. Foi precisamente esta, Can I Watch You, que conta com a participação de Pharrell Williams.
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0: Quando dois grandes nomes da cena urbana e do eletrolatino se juntam, o resultado é normalmente uma bomba de ritmos contagiantes para as pistas de dança. Foi exatamente isso que aconteceu com o lançamento, em agosto, de Marbella Nights, uma parceria em que Farruko e Juan Magan uniram forças para criar aquele que acabou por ser um dos grandes sucessos deste final de verão.

0: Esta Marbella Nights, nas vozes do porto-riquenho Farruko e do espanhol Juan Macan, foi escrita como inoficial dos Prémios Juventude, que decorreram precisamente em Marbella, no passado dia 3 deste mês de setembro. Juan Macan, o rei incontestável do eletrolatino, demonstra mais uma vez o seu faro para criar melodias cativantes que convidam a dançar logo nos primeiros segundos. Já Farruko traz a solidez do género urbano, a sua voz inconfundível e o à vontade característico com que transita entre o reggaeton e os ritmos eletrónicos.
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0: Seguimos agora para o 14º episódio do espaço Discos Perdidos, onde ao longo do abecedário abordamos um disco perdido da música portuguesa, duas bandas ou artistas por cada letra.
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0: Está no ar o Discos Perdidos.
2: Letra G.
0: Hoje trago um disco perdido de mais uma das bandas que surgiram no boom do rock português, gravaram um disco e desapareceram. Integraram o projeto Roberto Cabeca Ferreira, atual manager dos Chutes e Pontapés, e irmão de Carlos Eduardo Ferreira, ou Calu, baterista da mesma banda, e também Carlos Evangelista e Rui Matias, elementos da banda Haja Calma, ao tempo da gravação deste episódio. Em 1982, através da editora Rádio Triunfo, grava o seu único single, Na Minha Terra, com Só Por Ti no lado B. É mais um dos poucos singles punk saídos na altura do boom e um dos melhores, segundo vários entusiastas. Em 2017, a banda Patrulha do Purgatório faz uma versão de Na Minha Terra, incluída no seu álbum de estreia, Pede a Deus que te mate e ao diabo que te leve. Para escutar o disco perdido de hoje, precisamente Na Minha Terra, de 1982, o Grupo Parlamentar.
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0: Risco os perdidos, hoje com a segunda letra G, o grupo parlamentar e este Na Minha Terra. Para a semana temos a primeira letra H, dando continuidade ao abecedário dos discos perdidos.
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0: Mulher do Bandido junta prodígio na sua irreverente persona Riquinho a Edgar Domingos, numa história sobre um amor capaz de mudar até o homem mais improvável. Conhecido pela atitude confiante e pelo seu lado conquistador, Riquinho surge desta vez rendido a uma só mulher, trocando uma vida de várias relações pela lealdade e pelo compromisso. É precisamente no contraste entre a figura do bandido e esta vulnerabilidade inesperada que nasce

0: Uma das vozes de referência da música angolana contemporânea acrescenta a sua identidade melódica e emocional nesta Mulher do Bandido, que apresenta assim uma visão moderna do romance, cruzando os universos de dois artistas sem perder a confiança, a irreverência e a identidade urbana que caracterizam Riquinho, persona do angolano Oswaldo Muniz ou Prodígio.
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0: Riot, figura incontornável da música eletrónica e cofundador dos Buraca Sound System, está oficialmente de volta às pistas de dança. Depois do impacto conseguido com Vai Gordinho, um tema carregado de uma forte e vincada mensagem social, o artista foca agora todas as baterias na energia pura dos clubes com o lançamento do seu novo single, Batida Nova.

0: Esta batida nova é um tema progressivo e arrojado que se destaca no panorama atual pela sua estrutura imprevisível. A meio da viagem, a faixa quebra as regras com um breakdown surpreendente, aproximando-se da dinâmica do house e do tech house. Trata-se do novo tema do português Riot, uma faixa indispensável para DJs e para as pistas mais exigentes.
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0: Mas é um single de Xtense em colaboração com Uzi, lançado em junho pela editora Root com distribuição da Universal Music Portugal. Faz parte de um single duplo lançado em conjunto com Los Hombres, marcando o regresso do artista à série Pablo.
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0: Extenso continua a ser uma das mentes mais criativas e respeitadas no panorama da escrita do rap em Portugal. A junção com Uzi neste Mass afirma-se como um momento de forte afirmação no movimento urbano, aliando a densidade lírica, a eficácia e impacto imediato para os palcos e plataformas digitais.
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0: Lançado em maio, Hormonal é o terceiro álbum de originais de Bárbara Tinoco, dedicado à filha, que completava então um ano de vida.

0: vida, no qual canta sobre ela e sobre a história de amor que a fez nascer. Época de Caça é um dos temas presentes.
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1: Composto por 17 faixas, das quais esta Época de Caça e também o som mais bonito do mundo, o riso de Masha, a filha de Bárbara Tinoco, que completou em maio um ano de vida quando foi editado o álbum Hormonal. Começou a ser criado ainda antes da artista engravidar ou sequer pensar nisso. A cantora estava a trabalhar num álbum com o produtor Charlie Beats, que acabou por produzir metade de Hormonal quando engravidou e mudou tudo.
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1: Bom, e agora vamos recordar o tema que abriu o Clube Megahertz há 10 anos.
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1: No dia 24 de setembro de 2016 foi transmitida a emissão número 182 do Clube e nesse dia decidi abrir a emissão com O Amor És Tu, uma das faixas do álbum Sabaçal de Nuno Norte, lançado em agosto de 2016.

0: Tu, com a colaboração da guitarrista checa Alexandra Zerner, uma das faixas do álbum de 2016, Sabasal, de Nuno Norte. Foi o tema que abriu o clube há 10 anos, na emissão número 182, no ar a 24 de setembro de 2016.
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0: Estamos assim na ponta final desta edição 693 do Clube, agora tem a habitual piada cega do dia.
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3: Só um momento. Há aqui algum médico dentro do avião? Algum médico dentro?
4: Estás a ver, filho? Podias ser tu.
3: Oh, pai, agora não.
4: É? Pois. Vês como é que ela está à procura de um médico? Ela não está à procura de nenhum técnico de informática.
3: Oh, pai, agora não. O senhor está mal.
4: Vai lá. Salva-o em PDF.
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0: Está a piada seca do dia com o pai que achava que o filho informático deveria salvar era pessoas em PDF.

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1: Zinha, nascida em Lisboa e formada em Coventry, no Reino Unido, lançou em maio o seu primeiro álbum, The Past Tense, um disco que remete para uma ponte emocional e sonora entre dois mundos, contribuindo para um álbum íntimo onde o R&B se cruza com uma sensibilidade marcante. Start of the End é uma das faixas que podes lá encontrar e fecha a emissão de hoje do programa. Fica, entretanto, o encontro marcado para a próxima semana em mais uma edição do teu Clube Megahertz, aqui mesmo na Rádio de Todos os Sucessos. Fica bem, boa semana.

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0: Os dias da história, um acontecimento histórico por cada um dos 365 dias do ano. Os dias da história, uma compilação de Paulo Jorge de Sousa Pinto, com edição de Daniel Vieira. 19 de setembro, 1991. Descoberta de Ötzi, o homem do gelo, em Itália. Pela 1:30 da tarde deste dia, dois turistas passeavam na região da fronteira entre a Áustria e a Itália, a cerca de 3.200 metros de altitude. Ao iniciar a descida, notaram um estranho objeto, de cor castanha, no gelo da ravina rochosa. Tratava-se de um cadáver humano, que pensaram ser de algum montanhista desaparecido. Dias depois, o corpo foi levado para Innsbruck, onde se concluiu tratar-se do corpo, mumificado naturalmente, de um homem que viveu há cerca de 5.300 anos. Como foi encontrado nos Alpes Ötzal, ficou conhecido como Ötzi, ou simplesmente como o Homem do Gelo. O local exato fica a menos de 100 metros da fronteira, do lado italiano. Por esse motivo, foi reclamado pela Itália e encontra-se atualmente no Museu de Arqueologia de Bolzano. As análises concluíram que Ötzi era um homem com cerca de 45 anos, teria 1,65m de altura e pesaria cerca de 60 kg. Tinha provavelmente olhos, barba e cabelo castanhos. Teve aparentemente uma morte violenta, causada por uma seta que lhe atingiu a omoplata. Foi possível obter dados sobre a sua dieta alimentar e estado de saúde, nomeadamente que sofria do que hoje chamamos de febre da carraça. Possuía igualmente 61 tatuagens por todo o corpo, compostas por pequenas linhas negras paralelas ou cruzadas. Vestia uma capa de entrelaçado vegetal, calças, sapatos e cinto de couro e transportava um machado com lâmina de cobre, um arco, flechas e uma faca de sílex, entre outros objetos. A descoberta de Ötzi foi um achado sensacional, não apenas pelo estado de conservação do corpo, do vestuário e do conjunto de acessórios que o acompanhava, mas também por ser a múmia natural mais antiga que se conhece na Europa. Ao contrário de outras múmias, que foram preparadas e sepultadas numa certa posição e com determinadas características e um propósito, os dados que Ötzi nos fornece são espontâneos e casuais. Uma vez que se conhece muito pouco das sociedades do seu tempo, os dados que fornece são, portanto, preciosos para o estudo da pré-história da Europa. Os dias da história.
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E este é o propósito que eu tenho, é dar ao povo e ao público o melhor que sei. Epá, e não quero ninguém triste, quero que saiam dali completamente satisfeitos, com água na boca, a dizer, olha, ouvia mais uma música, ouvia mais duas, olha, gostei muito. Que é isso que eu tenho lutado para fazer, é isso que eu tenho conseguido. Alguém que faz um espetáculo sai com a ideia de que

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1: A Confederação Portuguesa das Coletividades lançou um abaixo-assinado com 5 reivindicações para o próximo Orçamento do Estado. A organização pede mais apoio público ao movimento associativo e pede uma linha de financiamento plurianual, IVA a 6% no gás e na eletricidade e a devolução do IVA pago na compra de materiais e equipamentos. A Confederação defende ainda o aumento da isenção de IRC para 35 mil euros e uma linha de apoio à regularização dos edifícios das coletividades. Em Lagos, está aberto até 30 de setembro o concurso para bolsas de estudo municipais destinadas a estudantes do ensino superior e profissional. As candidaturas são feitas online. O Sindicato dos Médicos alerta para a falta de profissionais e os tempos de espera no dia em que o SNS assinalou 47 anos. Segundo a estrutura sindical, mais de 1,3 milhões de pessoas continuam sem médico de família. Em Albufeira, 9 pessoas foram detidas por suspeitas de auxílio ao tráfico de estupefacientes. A operação decorreu nas proximidades da Praia da Falésia. Foram apreendidos uma viatura, 5 telemóveis, um drone e 100 jerrycans com combustível. A consultora Deloitte já soma cerca de 5 milhões de euros em contratos com o Ministério da Educação, Ciência e Inovação entre o atual e o anterior governo. Só a intervenção relacionada com os problemas na avaliação externa do último ano letivo, custou cerca de 600 mil euros. A Academia Ponto Verde quer chegar a mais de 50 mil alunos no novo ano letivo, com ações de sensibilização para a reciclagem. No último ano, o projeto envolveu mais de 38 mil estudantes. No Algarve, os resultados do projeto Heróis da Fruta mostram uma subida de 66% para 85% na percentagem de alunos que levam diariamente lanches considerados saudáveis para a escola. O consumo diário de fruta e vegetais também aumentou. O presidente da CCDR Algarve, José Apolinário, defende uma maior participação das regiões na definição das políticas nacionais de investigação e inovação. A proposta inclui um capítulo específico para as regiões no próximo quadro financeiro plurianual da União Europeia entre 2028 e 2034. O Programa Regional Algarve 2030 prevê lançar 18 avisos para candidaturas a fundos europeus até agosto de 2027, com uma dotação superior a 32 milhões de euros. Estão também previstos outros 32 milhões para habitação a custos acessíveis, alojamento de estudantes e casas de função. Em Portimão, o município vai distinguir na segunda-feira 68 empresas com o estatuto PME Líder. 33 dessas empresas alcançaram também o estatuto PME Excelência. E em Lagoa, a Câmara Municipal exige a repavimentação urgente da estrada entre a Mexilhoeira da Carregação e a Estrada Nacional 125. A autarquia considera que a intervenção recente das infraestruturas de Portugal, limitada à pintura da sinalização horizontal, não resolve o problema do pavimento. Em São Bartolomeu de Messines continua a Festa das Tradições. O programa inclui o 42º Festival Nacional de Folclore, esta noite, com grupos de várias regiões do país, além de música, artesanato, gastronomia e jogos tradicionais. Na Mexilhoeira Grande, a nossa cultura sai à rua, começa às 16h, no adro da igreja, com produtos locais, artes e ofícios, oficinas e animação. À noite atuam os Brasa Doirada, seguindo-se uma desfolhada tradicional e baile. Também em Portimão, a Antiga Lota recebe às 21h mais uma edição de Afado na Lota com Teresa Viola e Pedro Viola. Na Fortaleza de Santa Catarina, na Praia da Rocha, decorre até amanhã a primeira edição do Portimão World Beer Groove, com cervejas de vários países, gastronomia e música. No desporto, o Autódromo Internacional do Algarve recebe o CRM 24 horas, enquanto o Clube Naval de Portimão organiza o 13º Troféu António Moura, prova de vela que marca o arranque da nova época desportiva. No Portimão Arena, realiza-se a segunda edição dos Vortex Hybrid Games, uma competição que combina corrida e exercícios funcionais. E amanhã, domingo, à Slalom de Portimão, na zona ribeirinha, e a caminhada do outono da Sociedade Vencedora Portimonense, com partida às 9:30 da manhã da Praça Manuel Teixeira Gomes. Na Mosteleira Grande, o Fado no Adro começa às 8:30 da noite, com Ana Marques e João Liotes, acompanhados por Ricardo Martins na guitarra portuguesa e Bruno David na viola de fado. E em Alvor, a Igreja Matriz recebe às 7 da tarde o concerto Clássicos Manon Tropo pelos solistas da Orquestra do Algarve. A entrada é livre.

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preferimos fazer este tipo de música agradável, não a pensar profissionalmente para nos dar gozo, e depois ganhássemos uns trocadinhos, mas não era nada mal. E assim, enquanto já começámos a tocar no Grêmio, depois nos bares locais aqui perto da nossa base, e a banda a distinguir por ter um visual engraçado, e começámos a ter muitos pedidos, mais do que aquilo que eu estava à espera, e aquilo que era pressuposto ter só um part-time, um hobby, porque eu queria ser advogado, transformou-se numa profissão e fez com que o direito desse

0: 3 horas.
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Olá, viva! Estamos de regresso para falar de música nova. Abrimos a porta para mais uma viagem pelo AB Play. Duas horas cheias de novidades musicais. Pelo meio, na segunda hora, vamos olhar a tabela das músicas mais tocadas em Portugal. Arranque de hoje para À Toa e Dama. Chamem o 112.

Depois de mais de 20 anos como vocalista, compositor e produtor dos Azeitonas, Marlon edita Mudar com a participação de Presto, o primeiro single do álbum que será a sua estreia a solo. O álbum de estreia de Marlon, com edição no primeiro trimestre do próximo ano, dá o mote para o início da carreira a solo do artista, numa altura de transição pessoal e profissional. São, por isso, canções autobiográficas, onde Marlon explora intimidade e a sua consequente fragilidade, explorando situações vividas e outras que pretende viver.

novo single do rapper de Algueirão, Ney Martins, que conta com a participação do artista guineense AD, marca o primeiro lançamento em nome próprio, desde a estreia do seu último álbum a solo. Mais Vida argumenta a favor das escolhas certeiras em prol de uma vida norteada pelo que realmente importa. E, em boa verdade, essa tem sido a tónica superlativa na consolidada discografia de Bispo.

Karol G está de regresso com um trabalho de 14 temas que percorre o amor, o desgosto, a raiva, a nostalgia, a esperança e a cura. Não como etapas de uma única história, mas como experiências emocionais que nos unem a todos. O tema Aí, junto a Karol G a Drake, um dos grandes momentos do novo álbum. Entre o reggaeton suave e o R&B melódico, o tema marca o regresso de Drake ao espanhol e cruza os universos dos dois artistas numa canção sobre um amor que continua presente apesar das feridas do passado.

PZ apresenta o PEC inteiro, novo capítulo do projeto Álbum de Família, desta vez com a participação de António Zambujo. Mais um encontro inesperado entre duas vozes de universos musicais distintos, numa canção que nasce de uma pequena discussão familiar e acaba a apontar o dedo a um dos grandes males do nosso tempo, o narcisismo.

Continuamos por cá com mais música nova. Soraya Ramos apresenta E Ouro, o quinto e último tema do projeto 5 Vibes, encerrando uma série de 5 músicas com 5 sonoridades distintas. Com um som envolvente e emotivo, E Ouro é uma declaração de amor madura e serena que celebra a cumplicidade, a confiança e a vontade de construir um futuro a dois. Mais do que uma música sobre casamento, deixa uma mensagem da esperança. A maior riqueza está em encontrar a pessoa certa para caminhar ao nosso lado.

Shania Twain apresenta Stranger Things, o tema de destaque do seu novo álbum Little Miss Twain. Inspirada pelos sonhos de infância que alimentava enquanto crescia em Timmins, uma pequena cidade no norte do Canadá, Stranger Things é uma viagem pelas histórias e pelos lugares que imaginava existirem para lá do horizonte da sua terra natal, refletindo o olhar de uma criança sobre um mundo ainda por conhecer.

Ana Joyce e Paulo Flores unem vozes em O Pai, um dueto emocionante dedicado à relação única entre pai e filha. O tema acompanha um dos momentos mais marcantes dessa relação. Ver uma filha crescer e preparar-se para começar uma nova etapa da sua vida ao lado da pessoa que escolheu para construir uma família. Entre a emoção da despedida e a felicidade de um novo começo, o pai celebra o amor, a família e os laços que permanecem para sempre.

Depois do sucesso de Al Romper, Joaquina dá início a uma nova fase com Verano en la Ciudad, um tema inspirado no seu regresso a Miami. O tema fala de nostalgia, das nossas raízes e da importância de voltar aos lugares e às pessoas que nos marcaram. Com um som leve e luminoso, é uma celebração de verão e da descoberta de que muitas vezes só valorizamos verdadeiramente aquilo que sempre fez parte da nossa vida quando estamos longe. Julio está na esquina.

Continuamos com este espaço de música nova. Na próxima hora de emissão estaremos de regresso com mais novidades. Vamos em frente neste fecho de etapa, ouvindo Nena com Tenho Saudades de Casa. 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

estamos de regresso. Segunda parte do AB Play desta semana, com mais música nova. Vamos lá às novidades. Ainda vamos olhar o top dos temas mais ouvidos em Portugal. Vamos começar com Karol G, com Bruno Mars.

Kylie Kendrell apresenta Closet, o tema de destaque do seu novo EP Valley Girls Problems, após a enorme projeção alcançada com Descendants. Atualmente o filme mais visto da Disney a nível mundial, a artista apresenta um novo capítulo da sua carreira, afirmando-se cada vez mais como uma das vozes mais promissoras da nova geração da pop para lá do ecrã.

com Hoje Tem, Piquica abre um novo capítulo no seu percurso artístico. O novo single contém Identidade, que a tornou uma das vozes mais singulares da nova música portuguesa, mas revela-se num registro mais orgânico, visceral e musical, assente em instrumentação ao vivo e numa visão criativa mais madura.

0: Continuamos neste espaço de música nova, mais um AB Play. Está a chegar a tabela das músicas mais tocadas. Enquanto não chega, Voltar é música de Daniel Drake.
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0: Vamos lá para mais uma contagem do top das músicas mais tocadas. Temos duas novidades para a saída de Antrix e Pedro Sampaio. Top mais. Vamos às contas. Queda mais acentuada pertence a Miley Cyrus. Bass Persuades caiu 7 lugares.
1: Número 10. Let's go.

0: Queda de 4 posições para 8, That I Made You Love Me, de Ariana Grande. 10º posto para Ray Dance, Dave and Thames manteve a posição. Queda de 1 lugar para Bad Bunny, no 9º posto, com Baile Inovidável. Entrou para a posição 8, Janice, Drake.
1: Número 8.

Top Mic. Subida de 2 lugares com Plutónio no Interstellar no 7º lugar. Queda de 2 posições, Olivia Rodrigo canta Stupid Song. 6º posto. 5ª posição para Ugal com Solto. Jamaican subiu 1 lugar. Já liderou, agora está em 4º. Shakira com Burna Boy, Day Day. Vamos ao pódio. Karol G, By Ho, entrou diretamente para o 3º posto.

0: manteve a segunda posição, Richie Campbell com Plutónio, C'est la vie. E a liderança pertence ao 25 de Abril, de Lorna Johnny e Plutónio.
1: Número 1.

Top Mais. Contas feitas, voltamos a atualizar a tabela na próxima semana. Até lá, continuem por aí porque vamos ter já mais música nova.

Há dias em que apetece soltar tudo, outros em que custa encontrar as palavras. O primeiro EP de Carolina Quintas, As Coisas Que Não Disse, dá-nos dois pontos de partida. Cavalo à Solta e Palavras Presas. Carrega no play. Cavalo à Solta é uma canção que atravessa gerações e encontra a voz da Carolina. A obra de Fernando Torto e Ário dos Santos ganha uma nova interpretação no single do EP.

superestrela mundial Rima regressou com o single Tea, produzido pelo conceituado produtor Mustard, com produção adicional de London, construído em torno de um refrão hipnótico, batidas fortes e um ritmo contagiante. Tea assinala um novo e desafiante capítulo para Rima, transformando a metáfora divertida Body Like Tea numa celebração da beleza e das curvas femininas. Oh No chegou na sequência de Tea, o seu primeiro lançamento a solo do ano. A faixa combina compa, reggaeton, dancehall e afropop, ao mesmo tempo que revela o lado mais nostálgico do Rima.

AB Play está na sua reta final. Temos sempre mais música nova. As informações das novidades voltam na próxima semana. Enquanto isso, vamos em viagem com Brandon Flowers.

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No fundo, eu acredito que tudo foi fluindo um bocado. Na minha carreira nunca procurei nada. As coisas foram aparecendo e eu fui aproveitando as oportunidades que a vida me foi dando.

aproveite o tempo. Não se preocupem demasiado com o que já passou, carregando pesos de coisas más que o passado, muitas vezes as pessoas carregam. Não se preocupem demasiado em viver o futuro, tenta se concentrar naquilo que estão a fazer hoje. Isso é que, no fundo, acaba por fazer com que o futuro seja melhor. É aquilo que a gente consegue mudar no dia a dia.

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Olá, bem-vindo. Já está em antena o Top 10 Super Kizomba numa nova edição. Nova edição esta que marca a saída de Capalifa com Dança, tema que era número 8, e também de Gama com Ano 2 e mais a Sonho do Ano, um tema que já foi número 1 no Top 10 Super Kizomba e que na passada semana era número 10. Semana essa em que Yola Araújo com Nha Corpo atingia a liderança. Está na hora de apresentarmos as novas contas. Aumentem o volume do vosso rádio.

Para o Top 10 Super Kizomba, sim, o 10º posto, Te Amo, da moçambicana Filomena Maricua. E no 9º lugar, a entrada mais alta da semana, Cardi Gotti, de Tosse Medo. 8ª posição, maior queda, era número 4, foi número 1 durante 2 semanas. Uma vitória de João Soares e Tino MC Pro. É simultaneamente um dos temas mais antigos na tabela, com 7 semanas de permanência. E há um ano atrás, alteração na liderança, com Amarildo a destronar Di Martins. Amarildo, que chegou ao número 1 em Depressão de Amor.

0: Número 7 esta semana para o anterior. Número 9 é uma das maiores subidas. Plano B de Iola Araújo. Sexta posição. Mantém relativamente à semana anterior. Laiona de Loic e Zomba com Seiria. E no quinto posto está outra das grandes subidas. Hold Me Slow de Audrey Neto. Era número 7.
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0: Número 1.

0: posto. E Lei Lazarina com Eu e Tu cai uma posição. É agora número 3 por troca com Mica Mendes e Joia em Dodnabo, tema que é o vice-líder nesta semana no Top 10 Super Kizomba. Agora interrupção na contagem para escutarmos Olha Para Nós, da angolana Pérola. É o Power Play da semana e depois tempo de número 1.
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É igualmente um dos temas mais antigos, já com 7 semanas de permanência. E a contagem desta semana está assim encerrada. Super Kizomba FM, marcamos novo encontro, desta feita na pista de dança, para escutarmos e dançarmos o Sentimento Kizomba Mix 2023, especial Edgar Domingos, do DJ Figs. Tenho então um super fim de semana e muito obrigado por terem estado à escuta desse lado.

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0: 7 horas.
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2: A Confederação Portuguesa das Coletividades lançou um abaixo-assinado com 5 reivindicações para o próximo Orçamento do Estado. A organização pede mais apoio público ao movimento associativo e pede uma linha de financiamento plurianual, IVA a 6% no gás e na eletricidade e a devolução do IVA pago na compra de materiais e equipamentos. A Confederação defende ainda o aumento da isenção de IRC para 35 mil euros e uma linha de apoio à regularização dos edifícios das coletividades. Em Lagos, está aberto até 30 de setembro o concurso para bolsas de estudo municipais destinadas a estudantes do ensino superior e profissional. As candidaturas são feitas online. O Sindicato dos Médicos alerta para a falta de profissionais e os tempos de espera no dia em que o SNS assinalou 47 anos. Segundo a estrutura sindical, mais de 1,3 milhões de pessoas continuam sem médico de família. Em Albufeira, 9 pessoas foram detidas por suspeitas de auxílio ao tráfico de estupefacientes. A operação decorreu nas proximidades da Praia da Falésia. Foram apreendidos uma viatura, 5 telemóveis, um drone e 100 jerrycans com combustível. A consultora Deloitte já soma cerca de 5 milhões de euros em contratos com o Ministério da Educação, Ciência e Inovação entre o atual e o anterior governo. Só a intervenção relacionada com os problemas na avaliação externa do último ano letivo custou cerca de 600 mil euros. A Academia Ponto Verde quer chegar a mais de 50 mil alunos no novo ano letivo com ações de sensibilização para a reciclagem. No último ano, o projeto envolveu mais de 38 mil estudantes. No Algarve, os resultados do projeto Heróis da Fruta mostram uma subida de 66% para 85% na percentagem de alunos que levam diariamente lanches considerados saudáveis para a escola. O consumo diário de fruta e vegetais também aumentou. O presidente da CCDR Algarve, José Apolinário, defende uma maior participação das regiões na definição das políticas nacionais de investigação e inovação. A proposta inclui um capítulo específico para as regiões no próximo quadro financeiro plurianual da União Europeia entre 2028 e 2034. O Programa Regional Algarve 2030 prevê lançar 18 avisos para candidaturas a fundos europeus até agosto de 2027, com uma dotação superior a 32 milhões de euros. Estão também previstos outros 32 milhões para habitação a custos acessíveis, alojamento de estudantes e casas de função. Em Portimão, o município vai distinguir na segunda-feira 68 empresas com o estatuto PME Líder. 33 dessas empresas alcançaram também o estatuto PME Excelência. E em Lagoa, a Câmara Municipal exige a repavimentação urgente da estrada entre a Mexilhoeira da Carregação e a Estrada Nacional 125. A autarquia considera que a intervenção recente das infraestruturas de Portugal, limitada à pintura da sinalização horizontal, não resolve o problema do pavimento. Em São Bartolomeu de Messines continua a Festa das Tradições. O programa inclui o 42º Festival Nacional de Folclore, esta noite, com grupos de várias regiões do país, além de música, artesanato, gastronomia e jogos tradicionais. Na Mexilhoeira Grande, a nossa cultura sai à rua, começa às 16h, no adro da igreja, com produtos locais, artes e ofícios, oficinas e animação. À noite atuam os Brasa Doirada, seguindo-se uma desfolhada tradicional e baile. Também em Portimão, a Antiga Lota recebe às 21h mais uma edição de Afado na Lota com Teresa Viola e Pedro Viola. Na Fortaleza de Santa Catarina, na Praia da Rocha, decorre até amanhã a primeira edição do Portimão World Beer Groove, com cervejas de vários países, gastronomia e música. No desporto, o Autódromo Internacional do Algarve recebe o CRM 24 horas, enquanto o Clube Naval de Portimão organiza o 13º Troféu António Moura, prova de vela que marca o arranque da nova época desportiva. No Portimão Arena realiza-se a segunda edição dos Vortex Hybrid Games, uma competição que combina corrida e exercícios funcionais. E amanhã domingo há slalom de Portimão, na zona ribeirinha, e a caminhada do outono da Sociedade Vencedora Portimonense, com partida às 9:30 da manhã da Praça Manuel Teixeira Gomes. Na Mosteleira Grande, o Fado no Adro começa às 8:30 da noite, com Ana Marques e João Liotes, acompanhados por Ricardo Martins na guitarra portuguesa e Bruno David na viola de fado. E em Alvor, a Igreja Matriz recebe às 7 da tarde o concerto Clássicos Manon Tropo, pelos solistas da Orquestra do Algarve. A entrada é livre.

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como o canto alentejano é por definição à capela, só vocal, as músicas são muito limpas para se samplar. Eu não senti necessidade de gravar em estúdio, senti necessidade, obviamente, depois de estar com eles e de mostrar a música e perceber o que é que eles sentiam. E para mim, ter a música deles mostrada e ouvir o Hino dos Mineiros, depois de os conhecer, ganhou outra força também, que já tinha, obviamente, antes de os conhecer. Estava a falar do Chico Montoya, que fez a guitarra do Estrada, e também o Diego Algavi, que fez umas respostas vocais e as palmas, e do José Lebre, que foi tocar o teclado, o icónico teclado da rumba portuguesa, aquele sintetizador. E juntar estes universos nesta música foi uma coisa muito importante, até por tudo aquilo que carrega e todo o contexto cultural no Alentejo hoje em dia. Sabemos que existem algumas tensões e isso

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0: 8 horas.
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0: são as direções, os sentidos, a quimera, a inspiração e o enleio da jornada por um certo oriente. É a hora mágica das mil e uma noites e dos beduínos do tempo, da simbiose entre poemas compostos nos passos da saudade e a música que nesta tenda é uma memória que nos habita. Somos nós e eles, os lugares por onde viajamos para nos reencontrarmos connosco próprios.
1: Prezados ouvintes, sejam todos muito bem-vindos a mais uma emissão do programa Um Certo Oriente, um espaço plural de partilha musical, de entretenimento, de encontro de pessoas, de mundos, de culturas e de saberes, apresentado por este vosso anfitrião António Rodrigues, que no curso do próximo tempo, aqui nesta nossa rádio a transmitir via web para todo o mundo, procurará proporcionar-lhes momentos diferentes e aprazíveis, compartilhando a melhor seleção musical, as curiosidades de ontem, de hoje e de sempre, e os pensamentos simples que nos chegam dos insondáveis destinos do Norte de África, Médio Oriente, Golfo Pérsico e da região peninsular do Sul da Ásia. Sob a erudita reflexão do poeta libanês Khalil Gibran, quando inspirou a que sejamos sempre capazes de viver tudo o que há de sagrado em cada instante, proponho-lhes o meu singelo convite para que nos façam companhia e desfrutem de uma deleitável jornada pelas exóticas quimeras de um certo Oriente.
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são os acordes iniciais da emissão de hoje de Um Certo Oriente, que nos levarão por e até onde é suposto irmos, através do encanto de rotas, palavras e ritmos, plurais, particulares e distintos. É com o Indelével agrado que, no panorama musical de hoje, contemplaremos os talentos de, entre outros, Samar Tariq, do grupo jordano 47 Soul, da cantora israelita Edine Ben Zakin, da artista egípcia Shirin Wahab, e far-nos-ão ainda as honras a cantora Nasrin Kadri e a artista iemenita emirati Balkis. Dir-vos-ei que são mais do que mil e uma excelentes razões para permanecerem connosco e apreciarem cada instante desta jornada singular. Até já!

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1: A antiga Mesopotâmia, situada na região que hoje compreende o Iraque, foi berço de avanços significativos no campo da engenharia civil. Os povos mesopotâmicos, fascinados pela ideia de se aproximarem das divindades, empreenderam projetos grandiosos para construir templos e zigurates impressionantes. Essas estruturas monumentais não apenas serviam como locais de adoração, como refletiam também um profundo conhecimento pelas ciências aplicadas. Os construtores mesopotâmicos desenhavam mapas detalhados e cálculos de engenharia para distribuir as cargas, levando em consideração a direção do vento e os efeitos climáticos. Isso demonstra uma compreensão avançada dos princípios de geologia e de física, permitindo a realização desses projetos monumentais. As terraplanagens eram fundamentais para fornecer uma base sólida para a construção, garantindo a sua estabilidade e durabilidade ao longo do tempo. Além disso, os antigos engenheiros mesopotâmicos reconheciam as propriedades isolantes dos tijolos, que eram amplamente utilizados na construção. Esses tijolos não apenas forneciam resistência estrutural, como ajudavam também a estabilizar a temperatura interna dos edifícios, agindo como isolantes térmicos naturais. A engenharia mesopotâmica não apenas deixou um legado físico duradouro, como representou um marco na história do desenvolvimento tecnológico e científico da humanidade. As suas conquistas continuam a inspirar e a fascinar estudiosos e entusiastas da engenharia até aos dias de hoje. É um certo Oriente. Seguimos viagem.
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que entre dunas e sonhos, nesta cadência rítmica onde semanalmente, aqui mesmo, ao longo desta hora, o Ocidente encontra o seu Oriente, a nossa caravana começa a fazer paulatinamente o caminho de volta. A pensar em todos vós que nos ouvem em casa, no trabalho, em viagem, onde quer que se encontrem. Selecionamos uma compilação exclusiva de temas que nos ajudarão a percorrer musicalmente da melhor maneira o restante itinerário. Lembro ainda que, ao longo da semana, poderão continuar a acompanhar todos os textos, fotos e novidades relativas ao programa partilhadas na página de Instagram, Um Certo Oriente. E assim se fazem estas viagens. O pensamento que decora o pergaminho que sela a emissão de hoje inspira-nos que nenhum homem é uma ilha completa em si mesmo. Cada homem é um pedaço de continente, uma parte do todo. Palavras de John Donne. Que assim seja.

Não importa qual seja o destino, importante é não esquecer de se fazer de cada jornada uma renovada peregrinação interior e, a partir daí, viajar por todo o mundo e para além dele.

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1: E praticamente a concluir o capítulo de hoje do programa Um Certo Oriente, como um dia legou para a posteridade Carl Sagan, diante da vastidão do tempo e da imensidão do universo, é um enorme prazer para mim dividir um planeta e uma época consigo. Aproveito esta oportunidade para deixar uma palavra de gratidão a todos vós, estimados ouvintes, que durante esta última hora me concederam a amável honra da vossa simpática companhia, assim como endereçar uma devida palavra de reconhecido apreço à fantástica equipa desta nossa rádio, que uma vez mais tornou possível levar até vós esta edição e que para mim constitui sempre um gosto e todo um privilégio produzir e realizar. Sou o António Rodrigues e voltarei ao vosso convívio, oxalá, de hoje a 8 dias, à hora certa, para mais uma nova peregrinação pessoal, interior e geográfica pelos jardins ao oriente de nós. Até lá, desejo a todos a continuação de uma excelente semana. Muito obrigado pela vossa presença. Bem-ajam, Maktub. Estava escrito.

0: 9 horas.
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4: Bem-vindos a este Afado na Lota, na sua edição 2026. Chamava a atenção ali para o nosso Rio Arado, onde temos a nossa Moira, embarcação do Museu de Portimão, divisão de Museus e Património, que está a chegar, linda como sempre.

0: Muito obrigada, boa tarde. Bem-vindos ao Afado na Lota.
1: É isso mesmo, sejam muito bem-vindos à Antiga Lota e esta inauguração de mais uma edição do Afado na Lota, que este ano nos convida a partir de uma pergunta aparentemente simples, mas à qual dificilmente se responde de uma só maneira. O que é o fado? E é precisamente em torno desta pergunta que se constrói a exposição que hoje inauguramos no ano particularmente simbólico em que se assinalam 15 anos sob a inscrição do fado na lista representativa do Património Cultural e Material da Humanidade da Unesco. Em nome da organização, agradecemos a presença de todas e de todos e convidamos-vos a acompanhar os diferentes momentos que preparámos para este dia. E porque falar de fado é, antes de mais, ouvi-lo, estamos praticamente tudo a posto para recebermos aqui Rita Raimundo, ela que virá cantar mais aqui esta junto aqui à Antiga Lota, neste edifício muito simbólico para a cidade de Portimão, para os portimonenses.

0: Muito obrigada. Obrigada. E agora chamo aqui a nossa fadista à janela, a nossa querida Inês. Vamos lá, Inês.
1: Boa noite. Bem-vindos à inauguração do Afado na Lota, nesta noite tão bonita. Estou muito grata por poder estar aqui com vocês hoje. Para vós, janelas enfeitadas.

obrigada, visto que o tema do Afado da Lota deste ano é o que é o fado, trago-vos um tema que não só fala da identidade do nosso povo português, como também explica a origem do fado. Para vós, fado português.

0: É isso mesmo, um grande aplauso a Inês Marques e Rita Raimundo por este primeiro momento musical. Muito obrigado pela vossa presença. Agora é tempo de convidar todos a entrar para dentro da Antiga Lota, onde iremos prosseguir com esta inauguração, com este pontapé de saída, se assim se pode dizer, deste evento, edição 2026. Daqui a alguns instantes vamos escutar aqui as palavras da doutora Isabel Soares, diretora do Museu de Portimão, Divisão de Museus e Património.
1: Muito boa noite a todos e a todas. Muito bem-vindos novamente a esta casa. É a terceira edição do AFAD na Lota. Este ano com algumas novidades, já começamos, como viram. Todos os anos o AFAD na Lota é acompanhado de uma exposição. Este ano a exposição, portanto a temática, prende-se mesmo com o fado, com uma pergunta simples: o que é o fado? Depois de verem a exposição vão saber responder a esta pergunta. Portanto, devo-vos dizer que é sempre um gosto ter esta casa cheia. Começamos com uma pequena mercearia e uma brincadeira que se tornou uma verdadeira casa de fado. E cada vez e sempre, todos os anos, tentamos melhorar e tentamos fazer melhor, com temáticas sempre ligadas ao fado e à música e à nossa cidade. Um pequeno agradecimento aqui a algumas pessoas que colaboraram connosco, eu não posso deixar de fazê-lo, à equipa do Museu de Portimão, que montou e desmontou esta, desmontou outra exposição e montou a exposição em 5 dias. E aqui estou a falar de quem investigou, estou a falar de quem montou a exposição, de quem desenhou a exposição, porque tudo é feito com prata da casa. Um agradecimento especial ao Dr. Pedro Félix, que nós tivemos a felicidade de nos cruzarmos através do José Paulo Costa, do engenheiro José Paulo Costa, que nos falou no Dr. Pedro Félix, e fomos a Lisboa, fomos conhecê-lo, e foi incansável. Quando digo incansável, fez-nos trabalhar de noite. É do Arquivo Nacional de Som e é das pessoas que mais percebe de fado, e devo-vos dizer que foi uma das pessoas que promoveu a candidatura, portanto, do fado a Património Imaterial da Unesco. E, por fim, agradecer a toda a comunidade ligada ao fado em Portimão. Portanto, foram vários meses a falar com guitarristas, com fadistas, ligados aqui à nossa região, à nossa cidade, que muito contribuíram e que muito nos ensinaram. Muito obrigada a todos. E ainda, e por último, ao Museu do Fado. Aquela exposição que vocês veem ali na rua, no exterior, foi uma exposição cedida pelo Museu de Lisboa, o Museu do Fado, que está extraordinária. Portanto, façam favor de ver a exposição com atenção, porque é maravilhosa. E vou então passar a palavra ao João.
0: Muito obrigado. Vamos passar então a palavra ao Dr. Pedro Félix, que irá também intervir.
2: Muito obrigado. Muito obrigado. Sobretudo, tomo a palavra para agradecer à Câmara Municipal Portimão e agradecer a toda a equipa, ao museu e a toda a equipa do Museu de Portimão, na pessoa da Isabel. Foram absolutamente, foi aquilo que se pode desejar para montar uma exposição. O diálogo, a novidade que traziam, a novidade da comunidade de Portimão, a representação de Portimão como de facto um dos elementos fundamentais dessa vivência do fado. O fado está, obviamente, simbolicamente associado à cidade de Lisboa, mas uma das coisas que na candidatura foi sempre o ponto fulcral, mais do que uma prática, mais do que uma manifestação cultural, era as suas comunidades, as comunidades que dela se apropriavam. E esta exposição é um tributo à comunidade de fado em Portimão. Obviamente que o desafio, a propósito da celebração dos 15 anos da inscrição do fado a Património Imaterial da Unesco, é que saiam da exposição a conhecer um pouco mais os materiais de que é feito, que é construído esse edifício que é o fado. Mas, sobretudo, que olhem para a parte final da exposição e vejam cada um de vocês, os vossos amigos, a vossa comunidade, porque se existe e se existirá um fado como património da humanidade, joga-se nestas comunidades, na comunidade de Portimão, que de facto é dessa comunidade que depende o fado como património da humanidade. Muito obrigado a todos.
0: Vamos dar a palavra ao Sr. Presidente da Câmara Municipal de Portimão.
3: Boa tarde a todos. Quero em primeiro lugar agradecer ao meu colega Presidente da Assembleia Municipal, ao Sr. Vereador, ao representante da Junta de Freguesia, Dr. Pedro Félix. É um gosto enorme tê-lo por cá. Já tinha ouvido falar muito de si, mas ainda não nos conhecíamos pessoalmente. Mas acima de tudo quero agradecer a todos vós, que são vocês que dão vida a estas iniciativas que pretendemos fazer cada vez mais. E digo cada vez mais porque é mesmo cada vez mais. Portimão precisa ter vida, precisa ter alegria, precisa ter regras, mas precisa de tudo, acima de tudo, celebrarmos as nossas raízes, as nossas gentes, e por isso uma palavra ao nosso museu, que nada melhor do que o nosso museu para nos fazer recordar todas estas tradições. Há 4 anos, quando disse à Isabel, quero recordar as tabernas, as mercearias de Portimão, e por isso, Isabel, vamos fazer. E isto supera sempre todas as minhas expectativas. Porque, na realidade, este pessoal do museu é tão empenhados, mas são tão empenhados, e as condições que dão tudo. E, portanto, para o Museu de Portimão, para todos, mas todos mesmo, porque isto é uma verdadeira equipa, e é assim que se faz estas gentes de Portimão. É neste trabalho, em rede, vocês dão um orgulho enorme trabalhar convosco, dão-me um orgulho enorme cada vez mais lançar raptos de novas iniciativas. E muito obrigado, Isabel. Porquê? A Isabel vai sempre arranjar os parceiros certos. Dr. Pedro Félix foi um deles. O nosso, já ouvi por aí, o nosso engenheiro Zé Paulo Costa, que ele gosta muito de andar sempre na sombra, mas é de uma grande empresa de Portimão, trabalha, foi ele que fez esta recuperação deste edifício, que trabalha por este país fora, por o mundo, mas é uma empresa de Portimão. E está sempre, sempre, sempre disponível para colaborar com o município e para colaborar com o museu, porque eu sei que a Isabel não lhe deixa ficar descansado e sempre precisa de alguma coisa. O Zé Paulo Costa tem que ser e tem que chegar à frente para colaborar. Depois, hoje vamos enriquecer também, mais uma vez, o património do nosso município. E falo nisto porque temos connosco o grande João Sena. João Sena, chega aqui, faz favor. É outro que gosta de andar na sombra também. João, o João tem-nos brindado sempre com grandes obras, mas Portimão quer-te recordar o passado, também ter bem presente aqui neste nosso presente, mas acima de tudo, também prepararmos o futuro da nossa terra, temos que trabalhar com os grandes do nosso município. E o João, hoje já vão perceber porquê, vai-nos apresentar mais uma bela obra e que vai ficar no património do município. Portanto, muito obrigado a vocês todos, muito obrigado aos nossos fadistas, às nossas fadistas hoje, e a todos os que vão passar aqui neste nosso evento. Mas às vezes é pena que da parte política muitas vezes só sabemos dizer que Portimão tem muitos eventos. Portimão tem eventos porque as pessoas merecem e porque gostam de eventos. E estão aqui, a prova é esta, são pessoas de Portimão que estão aqui. E tenho pena que muitas vezes os que dizem isto são precisamente os que não vêm a estes eventos. E portanto, acho que se calhar deviam de aproveitar mais Portimão, deviam de conhecer mais a cultura de Portimão e para isto celebrarmos todos em conjunto. E a prova que é uma cidade viva, hoje temos o Arrebita na Alameda, temos a Festa da Juventude na Mexilhoeira Grande e temos uma noite de M80 ainda em Alvor. E posso-vos garantir que vai estar tudo repleto de gente. Portanto, temos que ter iniciativas para todos os gostos. Temos que ter orgulho na nossa terra e sermos pessoas felizes. Eu fui um dia a uma escola e o que mais me orgulhou de ver jovens de um agrupamento é dizer a integração. Temos que saber integrar com regras e o fato também, trazendo esta tradição que nós tínhamos e queria para o mundo inteiro. E portanto, muito obrigado a vocês todos por esta iniciativa, muito obrigado ao Museu de Portimão e vamos todos ser muito felizes e com grandes iniciativas em Portimão. Obrigado a todos.
1: Muito boa noite a todos e a todas. Bem-vindos a mais um Afado na Lota, este ano com um modelo diferente, como podem ver tentamos alargar o espaço, com uma exposição sobre o fado E vamos dar início a este Afado na Lota com Rafael Pacheco e os seus convidados. Sejam bem-vindos.

Obrigado, boa noite a todos. Sejam muito bem-vindos à abertura das noites do Afar na Lota. Aviso já, estou tão nervoso para tocar como para falar, por isso. E estou bastante nervoso. É a primeira vez que estou ao fim e ao cabo a atuar em nome próprio na minha terra. Agradeço desde já muito, muito, muito o convite. A noite será inteiramente dedicada ao meu guitarrista favorito, José Fontes Rocha, a quem gravei um disco que estará para sair em breve, se tudo correr bem, de tributo a ele, que para mim foi dos maiores guitarristas de sempre no fado e na guitarra portuguesa. E todas as composições desta primeira parte serão, os instrumentais e os fados, serão todos composições dele. O primeiro tema que vos toquei é o tema que também vai abrir o disco. Ainda não há disco, mas já há assim, ideias para o alinhamento. E salvo erro, este segundo também é o segundo tema do disco. O primeiro chama-se Capricho, e agora o segundo tema é o À Roda de uma Valsa. Espero que gostem.

Era para a porta. Vou chamar agora, aqui ao palco, o meu primeiro convidado desta noite. Para cantar um dos meus temas favoritos. Ele não fala muito, então aproveito para falar por mim e por ele. Um dos meus temas favoritos das composições de José Fontes Rocha e um dos meus temas favoritos, que é a criação de Maria da Fé. Sou daqui deste povo.

0: Daniel Pinto Coelho.
1: Muito obrigado. Este tema é um tema muito especial, porque além de ser de José Fontes Rocha, foi escrito por um grande amigo, que, um dos maiores poetas da história do fado, e que eu tenho o privilégio de ter na minha vida, José Luís Gordo. Para quem peça um forte aplauso, por favor. Vou-vos cantar também do repertório de Maria da Fé, a Marcha da Madragoa de 1980.

0: Obrigado. Obrigado. Queria dizer-vos que é um prazer voltar a Portimão, onde sou sempre muito bem recebido, e ser um dos convidados desta noite tão especial para o Rafael, que está a homenagear a sua maior referência, mas queria salientar que o Rafael, para mim, é uma das grandes referências da guitarra portuguesa atualmente. Rafael Pacheco.
1: Assim, qualquer pessoa fica meio intimidada. Eu já estou nervoso como estou, mas obrigado pelas palavras. Este é um...

dos guitarristas mais importantes de sempre, é derivada a isso. E já agora também para entender até meu porquê das trocas, eu atualmente só toco com guitarras construídas pelo próprio, porque ele também construía. E trouxe 4 das guitarras que estão que andam ao pé de mim por Lisboa, todas construídas por ele, daí este arsenal aqui comigo. Então, Luzes da Noite.

E agora vou-vos tocar, antes de chamar a próxima convidada, esta noite vão ouvir falar mais vezes ainda da própria, que além de ser a minha fadista favorita, também tenho a honra e o prazer de poder trabalhar com ela diariamente na casa onde estou residente em Lisboa, no Senhor Vinho, e falo outra vez da Maria da Fé. Peço já, desde já, uma salva de palmas. E eu fiz, para o aniversário dela, fiz-lhe uma surpresa e fiz um medley com alguns dos temas mais conhecidos e alguns menos conhecidos, mas lindíssimos. Fiz um medley de tributo também a ela, também composições de Fontes Rocha. E, salvo erro, as letras também são todas do Zé Luís Gordo, que também que é o companheiro da Maria. Então, medley de Maria da Fé.

0: E chamo aqui ao palco uma das fadistas mais, que me é mais querida cá no Algarve, a minha irmãzinha, a sua irmã mais novo. É alguém que me é muito especial desde que eu comecei a tocar. Aliás, eu ainda nem tocava, já ela me conhecia e já maturava.
1: Mas não se nota que és muito mais novo, não é?
0: Pá, posso ter menos um aninho ou dois.
1: Podia ser a irmã mais nova.
0: Adriana Marques.
1: Ora, antes de mais, muito boa noite. Obrigada a todos por encherem novamente esta sala, de tal forma que quase que já há disputas por causa dos lugares, portanto é ótimo, é um maravilhoso sinal e, como o nosso presidente dizia, é sinal que Portimão gosta de ouvir fado. E isso para nós, fadistas, músicos regionais e não só, porque temos aqui alguém que nos visita, mas acaba por ser muito, muito, muito, muito bom e acaba por nos dar aqui muito alento. Eu não me vou prolongar muito a falar do Rafael, porque, como ele disse...
0: Estamos os dois a chorar.
1: Pois. E já não dá. Já
0: as
1: não dá.
0: As Madalenas arrependidas não dá.
1: Já não dá. É realmente uma pessoa muito especial, um menino muito especial, que conheci e ainda ele não pensava tocar, que fez comigo o lançamento do meu disco e fui dar com ele um canto do palco a dizer: eu não sou capaz, eu não sou capaz. E olhem o que este artista é. Ele é maravilhoso. Ele é só, na minha opinião, uma das maiores revelações, como o Daniel disse muito bem, da nossa guitarra portuguesa e um excelente representante nosso, porque o fado está em Lisboa, mas está espalhado por todo o mundo, onde existe um coração português. E o Rafael é prova disso, portimonense. Portanto, mereces esta sala e muitas mais. Que venham Coliseus, venham Pierre. Agora, a parte que eu menos gosto do Rafael é que ele gosta muito do Fontes Rocha. Eu adoro o Fontes Rocha, mas a verdade é que eu não canto muita coisa do Sr. Fontes, né? Então o Rafael fez-me aqui um desafio e, portanto, isto será também uma estreia para vocês. Se correr bem, falem muito amanhã. Se correr mal, não contem nada a ninguém, pode ser? Fica aqui o nosso segredinho nestas, se calhar, 100 pessoas ou mais, que aqui estão, está bem? Um fado muito bonito. Eu quis demais.
0: Aproveito para dizer que foi a primeira composição que o Fontes fez.
1: A sério? Já estava sofrido de amor.
0: E ainda tenho a história do
1: beijinho. A história do beijinho, sim. Essa vais contar, de certeza. Então vamos lá. Eu quis demais.

0: parece muito fácil, mas não é. Deixa estar que eu ainda tenho boa perna. Então vamos lá. Lá está, por norma, o fado não precisa aqui do apoio, mas tendo em conta que são coisinhas novas e que é um espetáculo todo novo que nós fizemos questão, e faz-me muito sentido que o Rafael o faça homenagear quem mais ele admira. Agora queres contar tu do fado do beijinho, não é? Conta lá, como é que começou aqui a história do fado do beijinho?
1: Então, a história foi-me contada, infelizmente eu não estava presente, senão era sinal que eu tinha conhecido o Fontes Rocha e tudo mais. A Maria Armanda dá um beijo na cara, porque este tema é a criação da Maria Armanda, que na altura fazia parte do elenco do Senhor Vinho. E a Maria Armanda dá um beijo na cara do companheiro, e o companheiro sai-se com uma frase do género: ah, nem vou lavar o rosto para guardar este teu beijo. E entretanto, o Mário Rain, poeta o grande poeta da nossa praça, de quem eles são muito amigos, faz um poema com aquela frase ao fim de uns 10 minutos. E vira-se para o forno, que é a sala dos artistas lá do Senhor Vinho, vira-se para o forno: Mestre Fontes, olha, está aqui um poema, faça aqui uma música. 2 horas depois daquele beijo que a Maria Armanda deu na cara do companheiro, estava a cantar na sala o teu beijinho.
0: Incrível, não é? Então, agora, se me permitem, vamos só ensaiar aqui um bocadinho. Pode ser? Para vocês começarem a cantar comigo e connosco. Pode ser? Pode, posso contar com... Eu sei que alguns de vocês estão a comer, mas vamos lá. Então só tenho que dizer: tomei o gosto ao teu beijinho, de tanto amor salpicadinho, de tanto amor salpicadinho, tomei o gosto desse beijinho. Fácil, não é? Vamos lá agora todos. Vamos afinar as vozes. Vamos lá.

0: Obrigada. Convosco, Rafael Pacheco, Pedro Soares e José Santana.
1: Isto, qual, tendo alguém ao lado que sabe falar, é uma maravilha. Vamos tocar o último tema antes do intervalo. Que será, acho que é o instrumental mais conhecido e mais tocado pelo país inteiro e além fronteiras. O instrumental mais tocado de José Fontes Rocha, Variações em Ré Menor.

Obrigado. Continuar no, nos temas de Fontes Rocha, neste caso é uma adaptação minha a umas variações dele sobre o fado de moraria, dos fados mais tradicionais que existem.

Isto, este espetáculo está, é praticamente sem rede para quem está a cantar e para, também para mim. Porque fiz, consegui fazer um ensaio com o Pedro, não consegui vir mais cedo para ensaiar com o Tio Santana e com a Adriana. Não, e há coisas que não toco diariamente. Estas variações do Moraria é uma delas, e as próximas também, que hoje em dia ouvem-na de certeza cada vez que ouvem a casa da Amália, que é a Valsa em Si Menor, na gravação da casa da Amália, o Bruno Chaveiro, e é uma composição de José Fontes Rocha que o próprio nunca gravou. Mas eu fui ter com o neto dele, Ricardo Rocha, de quem sou muito amigo, e o proprietário de duas destas guitarras. Meio proprietário. E pedi-lhe para ele me ensinar como o avô tocava essa valsa. E vou tentar tocar esta valsa para vocês. Valsa em cima.

0: E agora chamo de novo o Daniel Pinto Coelho. Podem bater-me uma salva de palmas, por favor.
1: Boa noite mais uma vez.
0: Cantarei, Paulo. Paulo.
1: Este espetáculo está mesmo a ser sem rede. E houve agora umas mudanças de última hora. E vou-me atrever a cantar um tema que o Rafael gosta muito, e eu também. Mais uma vez de José Luís Gordo e José Fontes Rocha e do repertório da Maria da Fé. Penso que grande parte de vocês conhece o tema. E
0: eu já dei um cheirinho.
1: E ele já tocou um bocadinho na homenagem que fez no medley, a homenagem à Maria da Fé. E pronto, aproveito para homenagear mais uma vez a Maria da Fé, que além de ser uma fadista que mais me inspira e que eu mais gosto desde criança, eu admirava a artista e agora que conheço a pessoa, admiro ainda mais a pessoa e tenho o privilégio de conviver com ela todos os dias e de aprender com ela. É conselheira, é amiga, é casa. Por isso, um forte aplauso para a Maria da Fé, por favor. Vamos lá cometer esta loucura.
0: Mais uma.

0: obrigado. Antes de me despedir, gostava de dizer que fico sempre feliz por vir a Portimão, especialmente porque já sei que vou cantar com o Ti Santana.
1: Nossa, eu vou fazer mal. Eu nem ouvi. Fica feliz de vir, fica feliz de cá vir. Já sabe que vai cantar consigo.
0: Outra das pessoas que, além de um excelente músico, é uma pessoa extraordinária e que merece um forte aplauso, José Santana. Eu não sei quanto a vocês, mas eu ficaria muito orgulhoso de ter um guitarrista deste calibre na minha terra. Infelizmente não tenho. Mas penso que todos os portimonenses deveriam orgulhar do Rafael Pacheco e do percurso que ele está a fazer na guitarra portuguesa e no fado. E deixo aqui, assim, vou mandar a barra à parede, pode dizer que falo, que acho que era mais do que merecido o lançamento deste disco ser feito no tempo. Não sei se vocês têm a mesma opinião, mas se tiver aí alguém responsável, fica a dica.
2: Não me ponhas em caminhos apertados.
0: E agora, vou terminar com mais um tema de Zé Luís Gordo, Mário Rainha e Fontes Rocha, da Maria da Fé. Não é estranho, porque a Maria da Fé foi provavelmente a fadista que mais gravou temas do Fontes.
1: Foi mesmo.
0: E se calhar por isso, quer dizer, não é só por isso, é porque gostamos muito da Maria da Fé e do repertório dela. Isso, o que é que eu digo à saudade?

0: Obrigado. Obrigado.
1: Pois, agora ninguém sabe o que é que vem a seguir.
2: Sei eu. Que no meu disco também quis homenagear um fadista que foi um dos fundadores da casa onde trabalho, que é a minha casa favorita de fados. E eu acho que é uma pessoa que está um bocadinho esquecida no meio fadista. Então resolvi... Ele também cantou algumas coisas que o Fontes fez para ele. Estou a falar de António Melo Correia, que nos deixou muito, muito cedo. Eu peço uma salva de palmas, sim, por favor. E para quem conhecer, os temas são A Pergunta Cautelas, Torito Negro e Quentes e Boas.

E agora vou-vos tocar um dos meus temas favoritos, Fontes Rocha, que mostra assumidamente a junção que ele fez entre o mundo do fado de Lisboa e o mundo do fado de Coimbra. E até aproveito para vos contar, enquanto eu acerto aqui a unha, que Fontes Rocha foi o primeiro guitarrista a tocar com fados de Lisboa com guitarras de Coimbra e com a afinação de Coimbra nos fados de Lisboa e mais tarde com a afinação de Lisboa também. Que aqui na exposição estão guitarras de Lisboa, não estão? Mas vou-vos tocar então as variações em solo número 2.

0: Adriana, chamada ao palco. Vocês estão no descanso outra vez.
1: Era bom que eu pudesse tocar assim, como este rapaz.
0: Oh.
1: Mas agora vou partilhar convosco, porque o Santana, aí há dois dias, dizia-me assim: ai, eu não sei se o velho aguenta. Aguenta ou não aguenta? Não é fácil, mas o Santaninha, com os seus 60 anos, mais IVA, aguenta-se aqui muito bem connosco. Diga lá aqui ao microfone. Que é para as pessoas perceberem. Ah, o Santana está a partilhar, ele partilha comigo e eu vou partilhar convosco, claro. Que este trio já tem um nome. Chama-se Duas Máquinas e uma Locomotiva. Não, na realidade acho que toda a gente fala deles que vêm de Lisboa. O Daniel também já referiu isso. Acho que qualquer pessoa que nos visita tem um gosto enorme de ser também acompanhado por este grande músico e esta grande pessoa. Eu tenho a sorte de ser acompanhada por ele quase praticamente sempre que canto, apesar do meu passarinho ter voado para Lisboa, mas está muito bem entregue. Porque passem-se os anos que passarem, não chores.
2: Não.
1: Passem-se os anos que se passarem, se estivermos meses, seja que tempo for, quando estamos juntos é como se tivéssemos estado ontem ou anteontem, não é, Rafinha? É, é, muito grande. Mas depois lá está, tem esta particularidade que é meter aqui coisas. Olha, tu vais com a minha convidada, mas tens que aprender os fados todos. E pronto, e cá estamos nós. De Fontes Rocha, novamente. Isto vai correr muito bem.

Rafael Pacheco. Agora é que é, meu amor, tem calma. É mesmo o nome do fado. Meu amor, tem calma. Fontes Rocha, novamente.

0: Muito obrigada. Obrigada.
1: E agora, para terminar, vou tocar uma coisa que não é do Fontes Rocha. Mas foi o primeiro arranjo que fiz de alguma coisa. O arranjo... Fiz uma colagenzinha de algumas coisas, de alguns arranjos de alguns guitarristas para Fado Lopes e pus-lhe assim o meu cunho e ainda hoje o toco muitas vezes, assim ainda me aguento.

Vamos pôr assim, preferem mais um fado a cada um ou mais uma guitarrada? Pronto. Preciso de alguém da organização. Onde é que está o João Valongo?

0: Precisa de alguém da organização. O que é que se faz? Uma guitarrada ou dois fados, ou um fado a cada um? Como é que estamos de tempo? Ok. Livre-arbítrio. E... à escolha, não precisa de ser do fone. Um fado a cada um. Então o fado... Cantou os dois? Cantam os dois? Então, como se abrirem? Cheguem-se à frente. É sem rede, assume-se o sem rede.
1: Sim, pois.
0: Tu diste a fase?
1: Sim, tu cantas no frão, é isso?
0: Ré. Até melhor.
2: Olha, então uma coisa que também foi muito bem ensaiada, não é? A tarde toda. A tarde toda. Ah, sim. E claro que é para acabarmos em grande e todos vocês cantarem connosco. Pode ser? Estamos lá. Antes de mais, muito obrigada a todos, mais uma vez, por terem estado connosco. Muito obrigada ao município por mais uma vez apostar nesta iniciativa. Muito obrigada por terem convidado o nosso Rafael a estar aqui na abertura. E o Rafael diz ainda há pouco que gostava que o seu lançamento fosse feito no tempo. Eu não sou ninguém, mas eu acho que não me fará sentido ser de outra forma. Eu acho que o Rafael tem e deve fazer o lançamento junto de todos nós, amigos, família, conhecidos, colegas. Portanto, nós temos aqui um contrato. Não chores. Nós temos aqui um contrato. Ele até pode tocar lá em cima, não é? Porque ele está muito bem entregue e é para nós um orgulho enorme. Agora, o lançamento do teu disco, desculpa lá.
0: Eu gostava muito.
2: Com quem é que a gente tem que falar? Doutora Isabela, sim. Vamos já à procura da Telma Veríssimo. Amanhã vamos fazer a busca à Telma. É um ultimato. Vamos fazer assim um ultimato. Não, agora fora de brincadeiras. Claro que o Rafael merece mais do que ninguém estar lá. Vamos lá.

0: obrigada a todos, até uma próxima. Obrigada.
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0: 11 horas.
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década dos anjos, todas as texturas do rock semanalmente aqui na tua rádio. Iniciamos a hora com Loverboy, um dos maiores êxitos da carreira de Billy Ocean, lançado em setembro de 1984 como o segundo single do seu aclamado álbum Suddenly. O tema alcançou o segundo lugar na prestigiada tabela US Billboard Hot 100 e o topo da tabela de Dance Club Songs nos Estados Unidos. Billy Ocean, para abrir esta hora da Queda dos Anjos.

assim conhecido o trio de abertura para esta hora. Abrimos com Billy Ocean, por aqui passaram os Dede com This Is The Day. Este é John Cougar Mellencamp com Paper and Fire. Já está no alinhamento Everyday Is Like Sunday, um dos hinos mais célebres e melancólicos da carreira a solo de Morrissey, lançado em maio de 1988. Foi o segundo single extraído do seu álbum de estreia a solo, Vive Aid, editado logo após o fim abrupto dos The Smiths. O tema alcançou a 9ª posição da tabela de singles do Reino Unido. Every day is like Sunday. Morrissey.

Robert Plant, um dos vocalistas mais influentes da história da música, eternizado como o líder e a voz inconfundível da lendária banda de rock britânica Led Zeppelin. Aqui a solo com 29 Palms em 1900.

vou perder um dos temas mais emblemáticos da carreira a solo de Fleck, nome artístico de João Pires de Campos, reputado guitarrista e membro fundador da icónica banda de rock portuguesa Rádio Macau. O tema foi lançado em 1998. Sei onde me vou perder.

E com Boys of Summer, atrás Brian Adams, Run to You e os Starship, e com este tema Stranger. Esta é a Queda dos Anjos, todas as texturas do rock semanalmente aqui na tua rádio. Seguimos em frente com Kiss Them For Me, é o single do maior sucesso comercial da banda britónica de post-punk Sucio and the Banshees, lançado em maio de 1991 com uma faixa de apresentação do seu 10º álbum de estúdio Superstition. E vamos ouvir Kiss Them For Me.

Isabel, Sweet Sweet Rain. Reta final da Queda dos Anjos, todas as texturas do rock. Vamos regressar dentro de 8 dias para mais uma edição. Comigo, Zavial. Terminamos com Bon Jovi, Wanted Dead or Alive, um dos hinos mais icónicos da história do rock, lançado em 1987 por esta banda norte-americana. O tema foi o terceiro single do lendário álbum Slippery, When Wet, e alcançou o topo das tabelas mundiais, escrito por John Bon Jovi e Richie Sambora. Fica na nossa companhia até daqui uma semana. Stay safe.

0: meia-noite.
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Uma hora. 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